A formação espiritual dos filhos precisa começar cedo na vida. O Teddy Roosevelt, um dos grandes presidentes americanos, disse no século passado: se quiser fazer algo permanente por um homem, começa antes de ele se tornar adulto. A chance de sucesso se encontra no desenvolvimento do menino. É a melhor maneira de evitar que ele entre no caminho errado e se interesse pelo mundo do crime. É triste ver pais achando que a formação física, intelectual ou social dos filhos é mais importante do que a formação espiritual. E depois, esses pais não entendem porque seus filhos não têm interesse em religião, em Deus, na igreja ou na Bíblia, principalmente quando esses filhos estão precisando dessas influências. A melhor coisa que os pais podem fazer pelos filhos é incentivar a formação espiritual na vida deles. Isso começa em casa, quando muitos acham que é o dever da igreja. Passagens bíblicas, como Deuteronômio 6, mostram que o ensino religioso e a formação espiritual começam em casa com os pais. O ensino dado pela igreja é complementar. Pesquisas mostram que a maioria das pessoas vão decidir até os 18 anos de idade se vão seguir uma religião ou vão viver seguindo a Jesus Cristo. Temos que iniciar a formação espiritual das nossas crianças cedo. E esse foi o motivo daqueles pais trazerem seus filhos para Jesus abençoar. Qual foi a reação de Jesus ao ver seus discípulos repreendendo as crianças e seus pais? Ele ficou indignado. Foi uma das poucas vezes que ele ficou irado. Para Jesus, proibir alguém de vir a ele, não importa a idade, era recusar entrada ao reino de Deus. Jesus disse no Evangelho de Mateus capítulo 18: e qualquer que receber em meu nome uma criança tal como esta, a mim recebe. Mas qualquer que escandalizar um destes pequeninos que creem em mim, melhor lhe fora que se lhe pendurasse ao pescoço uma mó de azenha e se submergisse na profundeza do mar. E Jesus falou duas verdades importantes em relação às crianças. Primeiro ele disse: deixai vir os pequeninos a mim e não os impeçais. Em outras palavras, ele estava dizendo: eu atendo qualquer pessoa, de qualquer idade, a qualquer hora. Jesus não recusa ninguém. Qualquer pessoa pode aproveitar a oportunidade hoje para aceitar ele e ver sua vida ser transformada por ele. Jesus também disse: porque dos tais é o reino de Deus. Em verdade, vos digo que qualquer que não receber o reino de Deus como uma criança, de maneira nenhuma entrará nele. Jesus estava dizendo que a criança tem um exemplo de fé suficiente para receber ele na sua vida e entrar no reino de Deus. Já notou que a criança acredita qualquer coisa que disser a ela, porque tem uma compreensão simples? Quando meu filho Michael era pequeno, eu dizia para ele: Michael, o Papai Noel vai trazer presentes para você no Natal. E ele acreditava e ficava todo empolgado. Mas chegou o dia, quando eu disse para ele: Michael, o Papai Noel vai trazer presentes para você no Natal. E a resposta dele foi: pai, não vem com essa conversa não. O Papai Noel não existe. Mas até um certo momento, o Michael acreditava. Uma criança não pode ter o mesmo nível de conhecimento de adulto ou jovem, mas ela também não tem os nossos preconceitos e ceticismo. Com sua fé simples, ela consegue entender e aceitar a simples mensagem da salvação que Jesus oferece. Podemos aprender muito das crianças em relação à fé em Deus. Elas entendem as coisas de Deus mais do que pensamos. Temos que demonstrar mesmo a fé simples para sermos salvos por Jesus e entrarmos no reino de Deus. Para muitos, isso é simples demais e eles complicam a salvação, colocando muitas exigências em cima dessa simples mensagem de fé. Por esta razão,
Jesus disse que temos que nos tornar como criança para entrar no reino de Deus. E por último, Jesus tocou nas crianças. Ele tomou elas nos seus braços, como o pastor de ovelha faz com os cordeirinhos. É o desejo de Jesus proteger e cuidar de cada criança. E ele usa nós pais, familiares, igrejas, pastores e professores para fazer este trabalho de cuidar delas. E depois Jesus colocou as mãos sobre as crianças e abençoou elas. Aquelas mãos que curaram os enfermos, expulsaram demônios, ressuscitaram os mortos, multiplicaram os pães e peixes e lavaram os pés dos outros, agora transmitiram tudo necessário para ajudar a vida daquelas crianças. É isso que Jesus quer para qualquer criança nessa cidade, neste país e neste mundo. Nós somos os instrumentos que Ele quer usar para abençoar as crianças. O Jonathan Edwards foi um grande pregador, pastor, avivalista e missionário entre os índios, que vivia há mais de 250 anos atrás nos Estados Unidos. Ele tinha muito talento, intelecto, foi filósofo e fundou uma faculdade que virou a grande Universidade de Princeton. Ele criou seus filhos na fé cristã e na igreja. Mais de 100 anos após sua morte, um jornal nos Estados Unidos fez uma pesquisa dos seus 1.400 descendentes até a quarta geração. Encontraram esses descendentes um vice-presidente dos Estados Unidos, uma primeira-dama, 3 senadores, 30 juízes, 100 advogados, 60 médicos, 75 oficiais militares, 13 presidentes de faculdades e universidades, 100 pregadores e missionários, 60 autores conhecidos e 295 formandos de universidade, entre eles professores universitários, governadores, embaixadores e outros cargos políticos. O mesmo jornal pesquisou os 1.200 descendentes até a quarta geração de Max Jukes, o ateu conhecido e contemporâneo do Jonathan Edwards. Encontraram entre seus descendentes 400 autodestruídos, 100 alcoólatras, 310 pobres e mendigos, 150 criminosos, 7 homicidas e mais da metade das mulheres eram prostitutas. Comparando essas duas famílias, vemos que é muito melhor criar as nossas crianças na fé cristã, onde podem buscar e conhecer o Senhor Jesus. Vamos dar prioridade às crianças e sua formação espiritual, porque dos tais é o reino de Deus. Feliz Dia da Criança para todas as crianças e suas famílias. E vamos continuar dando prioridade à formação espiritual delas, porque dos tais é o reino de Deus.

Queremos também enviar um grande abraço à minha família que está ali ligadinha conosco. Minha mãe, a Leni, o Vitor, o Avelino. Em São Paulo, minha irmã Vânia, meu sobrinho Misael e o meu cunhado Misael. Quero também dar um anúncio aqui esta noite, mais uma vez, para que os irmãos não se esqueçam. Amanhã teremos o nosso grande culto de Santa Ceia. Um abraço a todos os irmãos. Mais um minuto ainda, nós iremos ainda trazer a palavra de Deus ao seu coração.

Também queremos agradecer ao pastor Enéas e suas famílias pela audiência do programa Palavra de Vida. Um forte abraço, pastor Enéas. Fica na paz do Senhor, que Deus abençoe o senhor e toda a família.

Prezados ouvintes do programa Palavra de Vida, estamos encerrando o programa nesta noite e queremos já agradecer a todos os ouvintes que nos prestigiaram nesta noite, curtindo o nosso programa Palavra de Vida. Que Deus possa abençoar a cada ouvinte nesta noite. E já queremos já desejar um feliz Dia das Crianças, a todas as crianças, a todos os pais. Pedimos, agradecemos ao nosso pastor Salvador, presidente, pelo apoio, por cooperar conosco aqui. Quero agradecer também ao prefeito Leonardo Ciassi, por todo o apoio que está nos dando. Enfim, agradecer a todos que têm cooperado conosco. Que Deus possa abençoar a cada irmão, a cada ouvinte nesta noite. Fica com Deus, a paz do Senhor e boa noite a todos!

E não esquecendo do nosso radialista Gil, que tem muito nos apoiado, muito estado aqui conosco. E eu quero agradecer de todo o meu coração ao Gil. Que Deus abençoe, Gil. Um forte abraço na paz do Senhor.

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3: Alunos do quarto e quinto ano do ensino fundamental da Escola Municipal Antônio de Pádua Amâncio participaram de uma palestra sobre prevenção à violência doméstica e respeito no ambiente familiar, reunindo estudantes para debater a importância do diálogo e da convivência dentro de casa. A atividade foi conduzida por policiais da Rádio Patrulha de Proteção à Mulher, integrantes do 24º Batalhão da Polícia Militar de Varginha, representada pelo sargento Josias e pela soldado Priscila. No encontro, as crianças receberam informações como atitudes baseadas no respeito, auxiliando nas relações diárias e também orientações sobre a identificação de situações de violência no cotidiano. Também foi destacada a relevância para buscar auxílio com adultos de confiança ou acionar órgãos de proteção quando houver identificação de irregularidades ou abusos. A Operação Mulher Segura é desenvolvida pela Polícia Militar com foco na prevenção de crimes no âmbito familiar e na garantia da proteção de mulheres, crianças e adolescentes. Ronaldo Trombini, repórter Melodia.
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Muito boa noite a todos os ouvintes e internautas da Rádio Educativa Melodia FM. Precisamente às 21 horas e 40 minutos desta noite maravilhosa de 10 de outubro de 2026, estamos começando mais um Sábado Romântico aqui pela 102,3 MHz, trazendo para vocês ouvintes, vocês internautas, o melhor da música romântica nacional e internacional. Até meia-noite. E com a produção e apresentação do professor Fred, vocês vão conferir o melhor da música romântica nacional e internacional, os sucessos dos anos 70, 80 e 90, as novidades românticas da atualidade, tradução simultânea. Tudo isso você confere aqui no Sábado Romântico, agora com um novo horário, nas suas noites de sábado, sempre das 21 horas e 30 minutos até meia-noite. E vamos com muita música romântica nessa primeira sequência, que vai deixar seu coração batendo mais forte, chegando a todo o sul de Minas, a todos os internautas, a minha querida família, meu querido pai Ítalo, minhas queridas irmãs Monique, Louise, Helene, as minhas queridas sobrinhas Gisela, Isabela e Giovana, também ao querido sobrinho Dylan, aos queridos cunhados, o Alex Roberto Robson, aos casais apaixonados curtindo a sintonia, a querida professora Beatriz, ao grande professor Evandro, sempre ligadinhos à sintonia, ao seu Kita, a dona Zezé também, ao Enidiro, Carlos, a Luísa, também em especial casal apaixonado, a querida Elisandra, ao grande Júlio César, que comemoraram 21 anos de enlace matrimonial no dia 8 de outubro. Parabéns para vocês. Muitas realizações, que o amor de vocês seja infinito. E hoje também gostaria de dedicar a programação em especial ao casal Denis Sander e Laura, casal de professores, que nesta noite de 10 de outubro de 2026 se uniram em laço matrimonial. Grande Denis Sander, querida Laura, que o amor de vocês seja infinito e que Deus abençoe todos vocês com muitas alegrias, muitas felicidades. Chegando para vocês, também a querida professora Nelma, ao filho Guilherme, a vocês ouvintes, vocês internautas, a toda a querida família Faria, em especial o Sidney Faria, a querida Cris, também a Rayane, ao Thales, curtindo a sintonia, ao Rafael. Chegando para vocês, grande sucesso de Bruce Onsby and the Range, The Way It Is, no Sábado Romântico.

tá aí o sucesso da banda Brussels Blind The Range, The Way It Is, que também foi em especial para a família do grande Miguel de Lima, Miguel da Saúde, meu muito obrigado pela audiência. Também para a querida Tia Leda, sua irmã Tânia, curtindo a sintonia, e a família do grande Luiz Baruch, a esposa Simone, e aos filhos queridos, o Pedro e a Lívia, curtindo a sintonia. Agora chegando, mais um sucesso no Sábado Romântico, Velvets, a banda norueguesa A-ha, no Sábado Romântico.

Tá aí a banda A-ha com Velvet. Essa foi especial para a querida Bianca, Otávio, Henrique, ao grande Zé Henrique também, querida Daniela, curtindo a sintonia, e a todos os fãs da banda norueguesa A-ha. Agora chegando, grande sucesso, Rádio Táxi, no Sábado Romântico.

é o Sábado Romântico, trazendo para vocês ouvintes, vocês internautas, o melhor da música romântica nacional, internacional, nossas noites de sábado, agora em novo horário, sempre das 21 horas e 30 minutos até meia-noite, com a produção e apresentação do Professor Fred. Ouvimos nessa primeira sequência o grande sucesso de Bruce Onsmeyer and the Range com The Way It Is, seguido de Velvet com a banda norueguesa Aha. Essa foi também para o Carlos Fernando, a querida Jaque, curtindo a sintonia. Forte abraço a vocês, grande Carlos Fernando. E que o amor de vocês também seja infinito. Forte abraço também ao Luquinha, curtindo a sintonia, toda a sua família. Depois, Rádio Táxi com a banda Eva. Essa foi um especial para o Paulo do Figueira, que oferece o amor da sua vida, Andréia Galeano. Muito obrigado pela sintonia e audiência de vocês, prezado Paulo e querida Andréia. Na sequência, Don't Dream Is Over, com a banda Cried the House. Essa foi atendendo a pedidos da querida Glauciene, o grande Henrique Lemes, curtindo a sintonia. Forte abraço a vocês, meu muito obrigado pela participação. E fechando essa sequência, a banda The House Martins, com Build. Essa foi um especial para a querida Fátima, que oferece a toda a sua família, aos seus irmãos, em especial o Paulo, a Márcia, o Márcio, também os sobrinhos queridos, a Vitória, o Daniel, a Yara, também o Davi, o Diógenes, muito obrigado pela audiência de vocês. Essa foi também para o casal, que eu admiro muito, a querida Meire, o grande Heber, curtindo a sintonia, eles que apresentam o programa Palavras de Vida, aqui pela Rádio Educativa Melodia FM, sempre nas suas noites de sábado, das 20 horas e 30 minutos até 21 horas e 30. Então, um forte abraço a vocês, querida Meire e grande Heber. E meu muito obrigado pela participação. Participando com a gente também em Poços de Caldas, a querida Ieda, no bairro Santa Augusta. O grande Adilson, da Rádio Mantiqueira. Forte abraço a vocês, grande Adilson. E muito obrigado pela participação. Também um alô também, querido ouvinte Ione Souza, em Itabuna, curtindo a sintonia pela internet. A querida Dagmar, em Baipendi, professora Dagmar, muito obrigado pela audiência. A querida professora Lúcia Belom, em Cambará, no estado do Paraná. A querida professora Sandra Ferreira, curtindo a sintonia aqui no Bom Pastor. Muito obrigado pela participação de todos vocês. Um alô especial também a todos de Monsenhor Paulo, curtindo a sintonia, e a querida Ana Maria, o grande Valdir Vinhas, as filhas queridas Amanda e Adriene. Muito obrigado pela participação de vocês. A gente vai para o intervalozinho, daqui a pouquinho a gente volta com mais música na 102,3. Vocês ouvintes, vocês internautas, não saem da sintonia. Música.

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6: Neste domingo, Varginha celebra o samba com uma mostra cultural, num evento que vai começar às 16h no Barracão da Vila Mendes. Com entrada gratuita, vão se apresentar Praticidade, Vento dos Areais, Grupo Caô e Nossa Cara. E fechando com a apresentação da bateria Nota 10, prometendo agitar o público. Além de oficinas gratuitas de dança e percussão, a mostra pretende valorizar os artistas e a cultura local. Também voltado para o encontro entre artistas e comunidades, além da ocupação de espaços culturais dos bairros. O evento conta com recursos da Política Nacional Aldir Blanc, do Ministério da Cultura, com o apoio da Fundação Cultural e também da Prefeitura de Varginha. Ronaldo Trombini, repórter Melodia.
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E já voltamos rapidinho do intervalo. Vocês ouvintes, internautas, curtindo um pedacinho da música de Dick Astley, a música Cry for Help, que é o carro-chefe do Sábado Romântico, que já estamos há 22 anos no ar. Curta um pedacinho da música de Dick Astley, Cry for Help. É, você que está comemorando aniversário nesta noite de 10 de outubro de 2026, está com seus familiares, esposa, esposo, namorado, namorada, seus sobrinhos, seus tios, seus irmãos, você que está trabalhando nessa noite de sábado, você que está com sintonia na 102,3 MHz, dirigindo seu carro e as ondas na 102,3 MHz, onde quer que você esteja, muito obrigado pela sua audiência. E vamos com muita música nessa segunda sequência desta noite de 10 de outubro de 2026, chegando a todos apaixonados, Elton John com Sacrifice no Sábado Romântico.

É o Sábado Romântico, trazendo para vocês ouvintes, vocês internautas, o melhor da música romântica nacional ou internacional, sempre nas suas noites de sábado, agora em novo horário, das 21h30 até meia-noite. E com a produção e apresentação do professor Fred, ouvimos precisamente às 22h34 desta noite maravilhosa de 10 de outubro de 2026, Elton John com Sacrifice. Essa foi também para a querida Tia Renê, curtindo a sintonia, a querida Lígia, a querida Lúcio, o grande Júnior, também ao Felipe, Elisa, ao Matheus, a querida Luísa, também o Dalton, a Ana, o Gustavo, a toda a sua família, Tia Renê. Muito obrigado pela audiência. Também a Cristina, o Luca, curtindo a sintonia. Na sequência, Air Supply com Lonely is the Night. Essa foi um especial também para toda a família do grande Miguel de Lima, curtindo a sintonia, o Miguel da Saúde. Forte abraço a você e toda a sua família, Miguel. Também um alô especial, querida Sheila Mara, curtindo a sintonia, com todos os seus familiares. Muito obrigado pela audiência, querida Sheila Mara. Na sequência, Caminhos de Sol com Yahoo. Essa foi novamente para o casal apaixonado, a querida Simone, o grande Luiz Barucci, curtindo a sintonia. Aos filhos queridos, o Pedro e a Lívia, muito obrigado pela participação de vocês. Depois nós ouvimos Paul McCartney e Stevie Wonder com Ebony and Ivory. E fechando essa sequência, a banda Fleetwood Mac com Everywhere. Essa foi para você, paizão. Também para a querida irmã Cláudia, curtindo a sintonia. Também ao grande Gil Nogueira, querida Nils, o casal apaixonado, sempre ligadinho na nossa programação. E também, em especial, toda a galera da Francisco Navarra. Em especial o Diego Moreira e todos os seus familiares, seus amigos, ao Ricardo, a querida Keila, curtindo a sintonia, a querida Dayana também, meu muito obrigado pela participação, a querida Pilar, também o Alex, curtindo a sintonia, ao Luiz Marcelo, a querida Amanda, a querida Adriana, enfim, a todos os ouvintes da Francisco Navarra, meu muito obrigado pela participação. Um alô novamente também a todos os internautas curtindo a sintonia. A querida professora Sandra Ferreira curtindo a sintonia no Bom Pastor. A querida Neus, a querida Marisete, a querida Rita, a querida Mônica, participando sempre com a gente. Ao grande Gilson, a querida Selma, ao professor Nilson, a toda a equipe da SRE Varginha, muito obrigado pela participação. E vamos com mais música na 102,3, chegando para o grande amigo Wallace, a esposa Elidiane, também a filha Maria Eduarda, aos seus pais, seu José Paula, Dona Maria das Graças, suas irmãs, curtindo a sintonia, grande Wallace. Também ao grande Mariano Amanacá, sua esposa Fran, ao filho Thierry, curtindo a sintonia. E novamente o grande Henrique Lemes e a querida Glauciane, curtindo a sintonia, chegando Tears for Fears. Essa vai também para a querida Cris, ao grande Luciano, a princesinha Alice, curtindo a sintonia pela internet, ao grande João, Tears for Fears, com Everybody Wants to Hold the World, na 102,3. Essa vai também para a querida Silvia, o grande Paulo, no Novo Horizonte.

Tá aí o sucesso da banda Tears for Fears, Everybody Wants to Hold the World, que foi um especial para a querida Silva, o grande Paulo, Novo Horizonte, a Roseli Vilela e toda a sua família, também a querida professora Simone, curtindo a sintonia, juntamente com todos os seus familiares em Três Pontas, e também ao grande professor Paulo Júnior, curtindo a sintonia, com todos os seus familiares e amigos. Muito obrigado pela sintonia e audiência de vocês. Agora chegando, Mike Fleetwood com You Weren't Love na 102,3.

É o Sábado Romântico trazendo para vocês ouvintes, vocês internautas, o melhor da música romântica nacional e internacional nas suas noites de sábado, agora em novo horário, das 21h30 até meia-noite, com a produção e apresentação do Professor Fred. Ouvimos nessa terceira sequência desta noite

10 de outubro de 2026, falando ao vivo com os estúdios localizados à Rua Radialista Gilberto Lima, número 50, Vila Paiva, Varginha, Minas Gerais, Brasil. Vocês ouvintes, vocês internautas, curtiram Tears for Fears com Everybody Wants to Hold the World, seguido de Mike Fleetwood com You Aren't in Love, Peninha com Amo Você. Essa foi atendendo a pedidos do primo Motoboy, Daniel Motoboy, curtindo a sintonia com todos os seus familiares e amigos. Muito obrigado pela audiência. Na sequência, Superstars com os irmãos Richard e Karen Carpenter. Essa foi para a querida Nin, Baipendi, a sua filha Isabela, ao netinho Tiago, participando sempre com a gente. Também para o Matheus, no bairro Nossa Senhora de Fátima, curtindo a sintonia com todos os seus familiares, seus amigos, a querida Lídia, a querida Maria Eunice, participando com a gente, o grande Neneco Barros. Muito obrigado pela participação de vocês. E fechando essa sequência, para a querida Dulcinea, o grande Marcelo, todos os seus familiares, seus amigos, curtindo a sintonia no Montserrat, vocês ouviram o sucesso de The Time of My Life com o sucesso de Bill Medley e Jennifer Warnes. Essa foi também para toda a família do Bruno Petequeiro, curtindo a sintonia, a querida Marcela, também a Maria Clara, o Felipe, ao Marco Antônio, a Lívia, curtindo a sintonia, Ana Carolina, ao Luciano Juquinha, também ao Felipe, a Maria Clara novamente participando com a gente. Muito obrigado pela audiência de todos vocês. São exatamente 23 horas, a gente vai para o intervalozinho. Daqui a pouquinho de volta com mais música na 102,3. Vocês ouvintes, vocês internautas, não saem da sintonia.

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4: A Secretaria Municipal de Educação de Varginha informa que as unidades da Rede Municipal de Ensino, escolas e centros municipais de educação infantil terão recesso escolar de 13 a 16 de outubro, ou terça a sexta da próxima semana. A pausa já está prevista no calendário escolar e faz parte da programação letiva de 2026. E esse período é uma oportunidade para que os estudantes descansem, aproveitem momentos de lazer com a família e recarreguem as energias antes da etapa final do ano letivo. Após o recesso, as atividades serão retomadas, dando continuidade ao trabalho pedagógico e à preparação dos alunos para a conclusão do ano letivo de 2026. A Prefeitura de Varginha, através da Secretaria de Educação, reforça a importância de respeitar o calendário escolar e deseja a todos os estudantes um bom descanso. Ronaldo Trombini, Repórter Melodia.
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É isso aí, já voltamos rapidinho do intervalo e vocês ouvintes internautas curtindo a música de Rick Astley, Cry for Help, que é o carro-chefe do Sábado Romântico, que já estamos há 22 anos no ar, curta um pedacinho da música de Rick Astley, Cry for Help. E vamos com mais música na 102,3 para vocês ouvintes, vocês internautas. Chegando então para toda a galera do Montserrat, em especial o casal apaixonado, a querida do Cine, o grande Marcelo, eles que são fãs da banda Queen, estão chegando, Rádio Gaga, no Sábado Romântico. Música.

Dias. Thaís, Samantha Sang e os irmãos Bee Gees com Emotions no Sábado Romântico, que foi para toda a família do grande Adri de Curtindo a Sintonia, em especial também a querida Gorete também e todos os seus familiares. Grande Adri, muito obrigado pela audiência de vocês. Agora chegando o sucesso de Maria Bethânia com Cheiro de Amor.

É isso aí, você curtindo o Sábado Romântico pela Rádio Educativa Melodia FM, o seu programa de todas as noites de sábado, agora em novo horário, sempre das 21h30 até meia-noite, com a produção e apresentação do professor Fred. Ouvimos precisamente às 23 horas e 28 minutos desta noite maravilhosa de 10 de outubro de 2026, a banda Queen com Rádio Gaga, que foi um especial para a querida Dulcinéia, o grande Marcelo, todos os seus familiares, todos os seus amigos curtindo a sintonia no Montserrat. Muito obrigado pela audiência novamente. Na sequência, a banda dos Bee Gees com Samantha Sang, Emotions. Essa foi atendendo a pedidos do grande Wallace, a querida esposa Elidiane, também a sua filha Maria Eduarda, grande Wallace, aos seus pais curtindo a sintonia, seu José Paula, Dona Maria das Graças, suas queridas irmãs curtindo a sintonia. Então, meu muito obrigado pela audiência de vocês. Na sequência, nós ouvimos Maria Bethânia com Cheiro de Amor. Essa foi para o Devair, Adriana, curtindo a sintonia, aos filhos queridos, o Francisco, o Alisson, a Aline, a querida Juliana. Muito obrigado pela participação de vocês. Depois, na sequência, I Like Chopin com Gazebo. Essa foi para a querida Cecília, no Jardim Sion, o Maurício, o Marcelo, a Camila. Também a querida Zilda, na Vila Mendes. Forte abraço a você, querida Zilda. Um alô especial também a Melissa, ao Nestor, ao Rafael, também ao Clodoaldo, a querida Raíssa, a querida Giovana, ao grande Miguel. E muito obrigado pela participação de vocês. E fechando essa sequência, a banda The Pretenders com I'm Not In Love. Essa foi em especial para o Bruno Petequeiro, curtindo a sintonia. Forte abraço novamente, grande Bruno. Também ao grande Wilson, à querida Giovana e ao filho querido William, curtindo a sintonia. Muito obrigado pela participação de vocês. E novamente a todos de Paraguaçu, o grande Adri e a toda a sua família. Também muito obrigado pela participação de todos vocês. Curtindo a sintonia do Sábado Romântico, a toda a família Faria, a querida Tia Cirlei, a querida Sueli, ao Gustavo, ao Guilherme, também ao Sidney, a Cristiane, curtindo a sintonia, a Rayane, ao Thales, também a querida Silvana, a querida Simone, ao Serginho, ao Afrânio, a Esca, participando sempre com a gente, a querida Lívia, a querida Lidiane, também curtindo a sintonia, o grande Lucas, a querida Líria, participando sempre com a gente, a toda a família Faria, a querida Tia Cirlei, um muito obrigado pela sintonia e companhia. Um alô muito especial novamente a todos os bairros de Varginha curtindo a sintonia, aqui na Vila Paiva, no centro, no Cidade Nova, no Santa Maria, no Centenário 1, no Centenário 2, no Novo Horizonte curtindo a sintonia, a todos do Jardim Andere, a todos do Bom Pastor, enfim, a todos os bairros de Varginha, um muito obrigado pela audiência. E vamos com muita música na 102,3. Essa vai novamente para a querida Nilza, ao grande Gil Nogueira, ao Roberto Carlos de Souza, à querida Elisa, também novamente ao grande Henrique Lemes, à querida Glauciene participando com a gente, à querida Jaque, ao grande Carlos Fernando. Essa vai também para o Francisco de Carvalho, à querida Andréia, e para você, grande Adilson, a toda a sua família, à querida Vera, ao Ângelo, ao Leandro, ao Tiago, à querida Flávia, à querida Dalgisa, à querida Silvana, à querida Ângela. Também as princesinhas Carol, Laura, ao grande Davi, ao grande Miguel, suas queridas noras, a Graça e a Letícia, chegando, quero liquim no Sábado Romântico. Música.

Tá aí o sucesso de Barbra Streisand e Kim Carnes, belíssimo dueto, Make No Mistake, He's Mine. Essa foi pro casal apaixonado, a querida Regiane, o grande Gilson, e a filha querida Lívia, curtindo a sintonia. Muito obrigado pela audiência de vocês.

É o Sábado Romântico trazendo para vocês ouvintes, vocês internautas, o melhor da música romântica nacional e internacional nas suas noites de sábado, sempre agora em novo horário, das 21h30 até meia-noite, para você conferir com a produção e apresentação do professor Fred. Ouvimos precisamente às 23h49 desta noite maravilhosa de 10 de outubro de 2026, Carole King com It's Too Late, seguido de Cissy Posse interpretando a música de Rod Stewart na gravação ao vivo para o show que ela fez no Memorial da América Latina, I Don't Wanna Talk About It, e inclusive foi o DVD e o CD, né, dos trabalhos mais recentes da Cissy Posse para inglês ver e ouvir. Essa foi também para a dica do grande Adilson Reis Mesquita. É toda a sua família curtindo a sintonia. Valeu, grande Adilson. Na sequência, Make No Mistake, He's Mine, com Kim Carnes e Barbra Streisand. Essa foi um especial para a querida Rosângela Conde, curtindo a sintonia, a querida Vanilda, ao grande Pedro, ao grande Júlia, a querida Letícia. Também ao grande César Conde, curtindo a sintonia, a Sueli. Muito obrigado pela participação de vocês. E fechando essa sequência, Elvis Presley, com And I Love You So. Essa foi também novamente para a família do grande Adilson Reis Mesquita, ao Adilson da Rádio Mantiqueira, também curtindo a sintonia em Poços de Caldas. Novamente, forte abraço, grande Adilson, muito obrigado pela sintonia. Um alô especial também a todos os seus ouvintes da Rádio Mantiqueira, a querida Ieda no bairro Santa Augusta, curtindo a sintonia em Poços de Caldas. Também a querida ouvinte Ione Souza em Tabuna, curtindo a sintonia no interior da Bahia. A todos de Leus, a todos, né, de Salvador, a querida Lúcia Beloma em Cambará, novamente participando com a gente. Muito obrigado pela audiência de todos vocês. Um alô muito especial também a todos da Travessa Madrid, a querida Nete, o Sérgio, meus afilhados, a Tina, o grande Zezé, também a Fabiana, a Giovana, o Júnior, a querida Cláudia, a querida Vandinha participando com a gente. Novamente um alô especial também à querida Dona Nancy, seu Hélio Caselato, ao Dr. Ricardo Ribeiro Caselato, à querida Daniela, à querida Isabela, ao Lorenzo, também na rua Tiradentes, à querida Neia participando com a gente. A todos os ouvintes, a todos os internautas, um meu muito obrigado pelas participações. E chegou o momento da tradução simultânea desta noite de 10 de outubro de 2026. Essa vai para todos apaixonados, curtindo a sintonia. Também a querida professora Beatriz, ao grande professor Evandro, casal apaixonado, curtindo a sintonia, o Carlos, a Luísa. Também ao Enedir, aos seus pais, grande Evandro, ao seu Kita, a dona Zezé. E também especial o casal de apaixonados, a querida professora Laura, o grande professor Denis Sander, que nesta noite de 10 de outubro de 2026 se uniram em enlace matrimonial. Estão chegando para vocês, tradução simultânea da música de Paul Simon em Art Gaffigel, interpretada na voz belíssima da saudosa cantora galesa Bonnie Tyler, Bridge Over Troubled Water, no Sábado Romântico.

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Tá aí a tradução simultânea da música de Paul Simon em Art Gaffigel, interpretada na voz belíssima da saudosa cantora galesa Bonnie Tyler, a música Bridge Over Troubled Water, Ponte sobre Águas Turbulentas, e Professor Fred, emocionado, fez a tradução simultânea desta música ao vivo para vocês curtirem nesta noite de 10 de outubro de 2026, para todos apaixonados, para vocês internautas. Em especial, novamente, a querida Eveline Marcelino, no Jardim Corsete. Ela é que é fã da música de Bonnie Tyler. E muito obrigado, querida Eveline, pela sintonia e audiência. Forte abraço também ao Antônio Carlos, curtindo a sintonia, e a querida Karina. Muito obrigado pela participação de vocês. Novamente a todos os bairros de Varginha. Eu gostaria de dedicar, então, a tradução desta noite para o casal apaixonado, que nesta noite se uniram em enlace matrimonial, ao grande Denis Sander, a querida Laura, professores, que tanto amam o melhor da música romântica, que o amor de vocês, então, seja infinito e vá além da eternidade. Então, meu muito obrigado pela sintonia e audiência de vocês. Valeu, paizão, pela tradução do texto da língua inglesa para a língua portuguesa. Beijão para você, beijão para as minhas queridas irmãs, Monique, Luiz e Helene. Beijão para as minhas queridas sobrinhas, Gisela, Isabela e Giovana. Beijão para meu querido sobrinho Dylan. Forte abraço também aos queridos cunhados, o Alex Alberto Robson, toda a minha família, muito obrigado pela audiência. A vocês ouvintes, vocês internautas, o meu muito obrigado pelas participações. E faço convite, próximo sábado, dia 17 de outubro de 2026, tem mais música romântica aqui na Rádio Educativa Melodia FM, com mais um Sábado Romântico, a partir das 21 horas e 30 minutos. Bom final de semana a todos, e até o próximo sábado, se Deus quiser.

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2: 0:02.
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2: 1 hora e 4 minutos.

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2: 2 horas e 4 minutos. 102.

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3: 3 horas e 4 minutos.
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3: 3 horas e 58 minutos.

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21: 5 horas e 2 minutos.

0: Dia, compadre.
1: Dia?
0: Ei, compadre, mas hoje eu tirei um tempinho pra visitar o senhor, viu, senhor?
1: Mesmo.
0: A gente anda muito tarefado, né? Quase não dá tempo de visitar os compadres, mas hoje eu arrumei um tempo pra vir aqui.
1: Satisfação minha.
0: Como é que anda as coisas por aqui, compadre?
1: Tá bom, mais ou menos, mais ou menos.
0: Olha, lá pra mim não anda muito bom, não, compadre.
1: Tá, não.
0: Pois é, o trem pra lá anda meio feio.
1: Tá ruim.
0: É, o senhor sabe que... Eu sei lá, compadre, mas eu até vim aqui, acho meio sem jeito de falar com o senhor, mas precisa vir.
1: E qual que é seu gaio?
0: É o seguinte, compadre, eu queria saber se o senhor pode emprestar 2.000 conto pra mim.
1: 2.000?
0: Sim.
1: 2.000?
0: Eu preciso de 2.000.
1: É, bom, acontece, compadre, que eu também tenho umas contas pra pagar, sabe?
0: É, compadre, mas dependendo da data que o senhor tem o vencimento, eu trago pro senhor de volta.
1: Daqui pra uns 30 dias eu vou precisar desse dinheiro.
0: Se o senhor me emprestar... Eu pago o senhor com 15.
1: Com 15?
0: 15 dias.
1: É. Então eu empresto.
0: Ei, compadre, se o senhor me quebrar, vou ficar devendo obrigação pro senhor.
1: Ô, mulher! Pega esses 2.000 que tá no fundo do baú. Traz aqui pro compadre pra desapertar ele.
0: Ei, compadre, só o senhor mesmo vai fazer uma coisa dessa pra mim, viu?
1: Mas olha aqui, eu espero no máximo 30. 30 dias.
0: Mas eu pago com 15, compadre.
1: Paga?
0: Olha, daqui a 15 dias eu tô aqui.
1: Tá.
0: Eu sabia que o senhor quebrar meu galho, compadre. Obrigado. Daqui a 15 eu tô aqui de novo.

0: Como é que vai, compadre?
1: Eu vou indo mais ou menos.
0: É, eu também tô mais ou menos, porque os 2.000 contos que o senhor emprestou de mim lá em casa, tá fazendo farta.
1: Eu não tô entendendo o que o senhor tá falando, compadre.
0: É, quando a gente deve, a gente não entende com facilidade mesmo, né, compadre? Mas aquele 2.000 contos que o senhor me emprestou, eu falei que eu esperava 30 dias. O senhor falou, não, com 15 eu pago. Já tá com 40 e o senhor até agora não se explicou.
1: Aí eu vou dizer uma verdade pro senhor. De tanto que eu já emprestei pra tanta gente que eu tô devendo, que eu nem lembro mais desse negócio.
0: É, mas carece de lembrar, porque 2.000 contos são 2.000 contos, faz farta, né, compadre?
1: O senhor quer saber de uma coisa? O senhor tá falando é muita besteira na porta da minha casa.
0: Não, compadre, o senhor tá querendo que eu volte a pé pra Minas Gerais? Não dá.
1: Olha, compadre, se o senhor não for embora daqui, eu ainda vou te cortar de chicote.
0: Não. Violência, não. Não precisa cortar de chicote, não. Eu volto a pé, mas panhar não panho. E quer saber de uma coisa? Esses 2.000 cruzeiros ficam desmola.

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vamos consagrar-nos a Nossa Senhora, que se consagra à Virgem e aos santos, está se consagrando a Jesus, porque Nossa Senhora e os santos são apenas participação dessa vida infinita que brotou na eternidade. Ó Maria Santíssima, que em vossa imagem milagrosa de Aparecida espalhais inúmeros benefícios sobre o Brasil, eu, embora indigno de pertencer ao número dos vossos servos, mas desejando participar dos benefícios da vossa misericórdia, prostrado a vossos pés, consagro-vos o entendimento para que sempre pense no amor que mereceis. Consagro-vos a língua para que sempre vos louve e propague a vossa devoção. Consagro-vos o coração para que depois de Deus vos ame sobre todas as coisas. Recebei-nos, ó Rainha incomparável, no ditoso número dos vossos servos. Acolhei-nos debaixo da vossa proteção. Socorrei-nos em nossas necessidades espirituais e temporais, e sobretudo na hora da nossa morte. Abençoai-nos, ó Mãe Celestial, e com vossa poderosa intercessão, fortalecei-nos em nossa fraqueza, a fim de que, servindo-vos fielmente nesta vida, possamos louvar-vos, amar-vos e render-vos graças no céu por toda a eternidade. Assim seja. A bênção. Abençoar todas as fontes que a fonte eterna fez brotar, pela intercessão de Nossa Senhora Aparecida, Rainha e Padroeira do Brasil. A bênção de Deus Todo-Poderoso, Pai, Filho e Espírito Santo, desça sobre vós e permaneça sempre. Amém.

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4: 6 horas e 15 minutos.

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3: 6:55.
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1: 6:56.
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movimento. Não pare diante dos obstáculos. É necessário seguir em frente. Não vale a pena ficar se lamentando diante de uma porta fechada. O melhor é procurar outra que esteja aberta. Reclamar é perda de tempo. Continuar é necessário. Não permita que os problemas façam você parar ou entristecer. É importante ter fé.

0: em algum lugar cuja porta nós mesmos trancamos. Nesses momentos, é necessário ter coragem, abrir a porta e sair. As portas são as nossas escolhas. Algumas só podem ser abertas por você mesmo, ou seja, só você tem a chave. Não permita que os outros fechem as suas portas com palavras desmotivadoras. Existem portas que só serão abertas para você ou por você. Todos somos iguais, mas cada um está vivendo a sua própria experiência. Cada dia que amanhece é uma porta que se abre, com sol ou com chuva, com frio ou com calor. A porta será aberta, inexoravelmente. E tudo o que precisamos fazer é seguir em frente, aceitando, agradecendo e perdoando. Creia, tudo certo sempre acontece. Medite, aceite, agradeça, perdoe-se, perdoe. A paz começa comigo. A paz começa com você.
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0: Muito bom dia, meus amados ouvintes e irmãos. Que a paz do Senhor esteja com todos vocês. Bom dia, Varginha. Bom dia, sul de Minas. Bom dia, Brasil. Bom dia, mundo. Bom dia, meu Deus. Bom dia, vida. Bom dia, fé. Bom dia, família. Manhã mais gostosa sempre será aqui na Top do Sul de Minas, Rádio Melodia 102,3, com o programa Musical Gospel.
1: Obrigado por abrir meus olhos outra
0: vez. É isso aí, meu Senhor. Obrigado por abrir meus olhos mais uma vez.
1: O Senhor escreveu.
0: Bênção de Deus ter você aqui, meus amados. É isso aí, mais um milagre chamado hoje, hein?
1: Levanto da cama, dobro os joelhos. Antes de...
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1: Bom dia, Deus.
0: Bom dia, meu Deus.
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0: Sempre obrigado pela vida, Senhor.
1: Por mais uma oportunidade,
0: meus amados.

0: É isso aí, meus amados. É comigo, hein? Até as 9 horas, hein? Senhor, meu Deus, maravilhoso Deus. Como é bom sempre estar aqui, Senhor, nas manhãs de domingos. Sou grato a Ti por tudo que temos e somos. Que o Senhor possa nos guardar nesse novo dia que amanhece. Guarda, Senhor, a minha família, os meus amigos, os nossos ouvintes, nos dando um dia, uma semana cheinha da Tua presença e que possamos engrandecer sempre o Teu santo nome. Amém?
1: Os passos por onde eu passar.
0: É isso aí, Senhor, guia nos nossos passos, por onde passarmos, Senhor.
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0: Sempre teremos motivo, Pai. Bom dia, meu Senhor.
1: Obrigado pela vida.
0: Só gratidão.
1: Por mais uma oportunidade.
0: É isso aí, meus amados. Mais uma oportunidade que Deus está te dando nesta manhã de domingo. Bora comigo acalmar o nosso coração nesta manhã. Então vem comigo, porque o Senhor já preparou vários louvores para adentrar o seu lar, meu amado. E sintonize comigo, hein? Manda sua mensagem de onde você está ouvindo a nossa programação, que eu terei o maior carinho e o prazer de estar falando de você, meu amado. Bora comigo, então. Vamos começar com ele. Deixa eu ver quem está vindo aqui. Ah, vem Davi Rocha. Meu café é pra você, meu amado.
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0: Todo dia Deus pensa em você. Toda hora Deus cuida de você. A cada minuto Deus se importa com você. Porque a cada segundo Deus te ama, meu amado. Bom dia, feliz domingo.

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0: Deus por isso. Mais um gole.
1: Amém. 7:10. Você está na melhor, hein? Rádio Melodia 102,3. 38 anos no ar com você, meu amado. Há dias em que a ansiedade ocupa tanto espaço dentro de nós que parece difícil ouvir qualquer outra coisa. Os pensamentos se multiplicam, o coração se inquieta e tentamos encontrar respostas para situações que ainda nem aconteceram. Mas a palavra em Salmo capítulo 94, versículo 19, nos lembra de algo precioso. Em meio aos minutos pensamentos, existe o consolo de Deus. Ele não ignora nossas preocupações. Sua presença alcança justamente os lugares da alma onde ninguém mais consegue chegar. Talvez você não consiga resolver tudo hoje, mas pode entregar a Deus aquilo que está pensando demais para carregar sozinho. Na oração, encontramos um lugar seguro para descanso o coração. A paz de Deus não depende de termos todas as respostas. Ela nasce da confiança de que Ele permanece conosco em cada circunstância quando a ansiedade disser. E se tudo der errado, permita que a fé responda: Deus continuará comigo. Quando a ansiedade já me dominava no íntimo, o teu consolo trouxe alívio à minha alma. Salmos capítulo 94, versículo 19. Amém, meus amados?
0: E ele me deu, aumenta o louvor, deixa o rádio...
1: Não espere ter tempo para aproveitar a vida. Você já tem a vida, então aproveite o tempo, meu amado.
0: Tem graça na xícara, o dia...
1: Quero mandar um abraço especial ao Simonal, é o nosso técnico aí, Simonal, ele que cuida das categorias de base aqui da molecada da cidade de Varginha. Sempre ouve a nossa programação, encontrei com o Simonal essa semana e ele disse que sempre ouve o nosso programa musical Gosto. Simonal, um abraço, meu irmão. Obrigado sempre por tudo que fez e pelo nosso futebol e faz ainda, né, Simonal? Um abraço especial também ao Kleber e à Patrícia lá no Jardim Áureo. O Clebão tá ali hoje como segurança ali no campo da Rua Paraná, no Flamengo. Jogão de bola hoje, Libertas e Barcelona. E o Clebão vai estar como segurança ali. Um abraço pra você, meu irmão. Deus abençoe sempre.
0: Vai ficar tudo bem, eu tô.
1: Daqui a pouquinho mais gente aqui, hein? Daqui a pouquinho quero ver os nossos participantes aqui pelo WhatsApp, hein? 3690-2743. Pode mandar sua mensagem falando de onde você tá ouvindo a nossa programação. Meus amados, coloque o nome de vocês. Toda mensagem que vocês enviarem pra nós aqui, se vocês puderem colocar o nome pra gente identificar mais rápido, viu? Eu agradeço o coração e o bairro de onde vocês estão ouvindo a nossa programação. Bênção demais ter vocês aqui todas as manhãs de domingo. É muito bom acordar e vir para cá e saber que o Senhor está comigo e também fazendo com que a gente adentre o seu lar, levando paz, muita paz. Isto que a gente precisa no dia de hoje, meus amados. Deus transforma choro em sorriso, dor em força, fraqueza em fé e sonho em realidade. Bora comigo! Agora eu vou trazer Abel Porto, hein? Lágrimas de Mãe, esse louvor é lindo, meus amados. Bora comigo!
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1: A fé em Deus nos faz crer no incrível, ver o invisível e realizar o impossível. Bom dia!

0: Amém! 7h18. É, você ligadinho aqui. Que louvor lindo, meus amados. Essa música é linda demais, viu? Ela faz uma reflexão muito bacana na nossa vida, né? O amor de mãe é o amor mais profundo. Quem tem, hoje tem, as pessoas às vezes nem valorizam, né, o amor da mãe, né? É, só depois que perde que dá o verdadeiro valor a uma mãe. Aí, Abel Porto, Lágrimas de Mãe. 7h18. Bom demais ter você aqui, hein? Deus não junta cacos, não cola pedaços, não faz remendos. Ao se quebrar um vaso, ele o refaz, simples assim. Deus fará com que algo novo aconteça em sua vida, meu amado. O que ele tem para você é muito mais valioso do que tudo aquilo que se quebrou, que se perdeu, que se esfriou ou que te causou dor. Lembre-se, feridas tratadas, coração refeito, recomeços vividos. Amém? Deus não procura perfeição, procura sinceridade. Fale com ele como você está, não como acha que deveria estar. Coração verdadeiro sempre encontra a graça. O Senhor vê o coração. 1 Samuel, capítulo 16, versículo 7. Deixa eu dar uma passadinha aqui no WhatsApp. Vamos lá, pra gente ver quem tá comigo aqui. Tem bastante gente, hein? Bênção de Deus. Muito obrigado, meus amados. Fico muito feliz pela participação de vocês, viu? Nosso programa de manhã, graças a Deus, é uma audiência muito boa. A gente passa pelas ruas de Varginha, muita gente para agradecer e dizer que a gente é uma bênção na vida das pessoas quando ouve a nossa programação, os louvores que realmente encontram paz quando adentram aos lares, aos ouvidos nossos participantes aqui, dos nossos ouvintes aqui da Rádio Melodia. Fico muito feliz e grato a Deus pelo espaço que Ele nos dá toda manhã de domingo em poder estar aqui com vocês, meus amados. Muito bom agradecer ao Senhor Deus. Um abraço ao Fábio, tá aqui já ligadinho, 6 horas, ele mandou para mim, já cedinho, Fábio, 6h55. Quem tá comigo também, vamos lá. É, a paz do Senhor Jesus, confirmando a audiência todos os domingos, uma bênção, Deus abençoe, irmão, que é o nosso querido irmão lá da... o Rubens Rodrigues, o Rubens, um abraço, meu irmão, bênção, viu? Mafra, Santa Catarina, Rubens, todas as manhãs de domingo, aqui ligadinho comigo, bênção de Deus, ter você aqui, meu irmão. Também o Lupércio, bom dia, amigo, abençoada semana para você, ou para você também, Lupércio, obrigado, você aqui ligadinho comigo, viu? Um abraço, meu irmão. Quem tá comigo aqui, bom dia, irmão Mariano, a paz do Senhor Jesus, estamos na audiência, né? Não pode faltar nas manhãs de domingo, um ótimo dia e uma ótima semana, Deus é fiel. Lá no bairro São Geraldo tá a Vanessa e o Lúcio, casal abençoado de Deus. Ô Vanessa, obrigado pelo carinho de vocês, uma semana e um dia repleto de paz e muitas bênçãos, viu? Muito obrigado mesmo. Outro que tá comigo, vamos lá. Oi, bom dia, tudo bem com você? É Cida de Campos Gerais, obrigado meu querido, bom dia. Ô Cida, obrigado por você estar aqui ouvindo a nossa programação também aos domingos. Deus abençoe esse povo maravilhoso aí de Campos Gerais. Tá aí a Cida aqui, ligadinho na nossa programação. Outro que está comigo, bom dia, com o Espírito Santo entregue o controle. Mesmo quando os planos parecem certos, o tempo e a direção de Deus trabalham para o seu bem. Bom dia, obrigado meu Deus por esse domingo, esse programa abençoado do irmão Mariano. Abençoe, irmão Mariano, a sua família, o seu programa e não esquecendo, toca possível a música. Foi na cruz, bênçãos para todos da minha família, meu esposo Edgar, meus filhos, meu irmão, meu filho Noyuto, na escuta do programa. Ô Marília, um abraço para você e todo o povo aí do Tijuco Preto, na cidade de Monsenhor Paulo. Marília está sempre aqui ligadinho. Um abraço ao Edgar e também ao seu filho Noyuto, pessoas abençoadas aqui na nossa programação aos domingos. Obrigado, Marília. Daqui a pouquinho, mais participação dos nossos ouvintes. Meus amados, tem muita gente hoje aqui, tá? Então vamos trazendo por escala aqui. Um abraço, Deus abençoe sempre. Pedindo para Deus. Ah, tá vindo então agora aí, Voz da Verdade. Desejamos, sei lá, louvor abençoado para você.
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0: Sorria, Deus acaba de te dar um novo dia e coisas extraordinárias podem acontecer se você crer, meu amado. Tá aí eles, Voz da Verdade. Desejamos ir lá.

0: 7h27, tá aí eles, Voz da Verdade. Um abraço aí, o Christian Veríssimo, gosta muito de Voz da Verdade, meus amados. É isso aí, deixa eu já ver quem está comigo aqui, vamos lá. Muito bom dia, meu amigo Mariano, Mariano Manacá. Eu sou a Ana Lúcia Matheus, do sítio Boa Vista, na cidade de Eloy Mendes. Peço a Deus que abençoe sua vida, a sua família e todos aí da rádio com suas famílias. Eu gostaria de ouvir o hino De Joelho é Melhor, com Luiz de Carvalho. E bênçãos sobre bênçãos para vocês. Ô Ana Lúcia, obrigado. Ah, vou tentar colocar para você aqui, viu? Obrigado sempre pelo seu carinho aí e todo o povo maravilhoso da cidade de Eloy Mendes. Bênção. Quem tá comigo aqui, outro aqui, vamos lá? Ah, o Arthurzão. Um abraço, meu irmão. Fico muito feliz aí com a premiação, hein, Arthurzão? Fico feliz, meu irmão. Nós que agradecemos você pela sua audiência, viu? E pelo carinho de estar aqui conosco sempre. Eu vou mandar aí agora para você, então, Adilson Lopes. Paz no Vale, tá bom? Essa música pra você, Artuzão. Outro que tá comigo, vamos lá. Bom dia, Mariano, abençoado domingo pra você, a família e todos os ouvintes da Rádio Melodia. Se possível, toca a música Um Milagre em Mim, com a banda Country. Um abraço aqui ao Luiz Carlos, da cidade de Paraguaçu. Ô, Luiz Carlos, vou ver se eu consigo aqui mandar pra você. Obrigado, viu? Deus abençoe sua vida e todo esse povo maravilhoso da cidade de Paraguaçu, meu irmão. Obrigado sempre. Quem tá comigo também é o Adilson Simões. Que Jesus nos livre de todo mal. Amém, Adilson, um abraço, meu irmão. A minha irmã Creuza, sintonizadinho. Deus abençoe sua vida também, minha irmã. Obrigado pelo carinho de estar aqui comigo. Bom dia, Mariano, tenha um domingo abençoado por Deus. Que é o nosso ouvinte, o Buiu. O Buiu, um abraço, meu irmão. Sempre conosco aqui, o Buiu, ouvindo a nossa programação, hein, Buiu. Deus abençoe sua vida sempre, meu irmão. A Vânia também tá comigo. Vamos lá, deixa eu ver aqui. Vamos lá. Eita, vamos ver aqui. Meu amado Mariano, estou passando para agradecer. Como é que é? Para regar seu domingo de bênçãos, saúde e muitas alegrias. Amado amigo, que presentes mais abençoados que ganhei. Simplesmente amei. Muito obrigado pelo carinho. Gostaria de ouvir um louvor bem lindo. Vou deixar você escolher. Deus abençoe ricamente. Grande abraço, Mariano. Que é a Vânia, lá do Vangobilha. Bangoville. Que é a Vânia Martins. Ô, Vânia, eu que agradeço a participação, viu? Tá mandando aqui, todo dia tenha paciência, respire fundo e confie em Deus. Nem sempre o caminho será rápido, mas o Senhor sabe exatamente onde quer nos levar. Continue caminhando com fé, porque aquilo que Deus preparou para você chegará no tempo certo. Que Deus te abençoe. Ô Vânia, obrigado. Muito obrigado. É a Vânia Martins, lá do Jardim Bangoville, aqui da cidade de Varginha. Bênção de Deus. Deixa eu ver quem mais, vamos trazer mais um aqui. Bom dia, Deus abençoe seu dia, é a Francisca de Cordislândia. Oi, Francisca, a Francisca sempre está mandando, sempre ouvindo a nossa programação lá de Cordislândia, hein? Está mandando aqui, busque a Deus como alicerce e Ele que te dá alegria, refrigera a sua alma, te traz paz, te sustenta e te dá forças para começar um novo dia. Bom dia, está aí a Francisca da cidade de Cordislândia, povo maravilhoso e abençoado de Deus. Obrigado pelo carinho, viu, Francisco? Deus continue sempre te dando paz. E quem está comigo também é o Valtinho. É o Valtinho lá do Figueirinha. Está mandando um abraço aqui, Valtinho Malaquias. É Deus no controle da sua saúde, viu, Valtinho? Confie no Senhor e Ele te dará conforto, viu? Deus é bom para você. Só acreditar que o Senhor está com você nesse momento e vai mudar a sua vida para melhor, tá bom? Confie nele, somente Ele poderá mudar qualquer situação, meus amados. Valtinho, força, fé e coragem sempre, meu irmão. Obrigado pelo seu carinho de estar aqui comigo. Daqui a pouquinho, mais participação dos nossos ouvintes, meus amados. Tá vendo então, Adilson Lopes? Paz no Vale. Tá aí, manda pro Arthurzão, hein? Bora comigo.
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0: O Senhor é a minha rocha, a minha fortaleza, o meu libertador, o meu Deus e o meu rochedo, em quem me refúgio. Ele é o meu escudo e o poder que me salva, a minha torre alta. Amém? Senhor.

7h35. Tá aí, louvor lindo. E Adilson Lopes, Paz no Vale. Que louvor, hein? Tá aí, grande amigo. Foi lá pro nosso grande amigo Arthurzão. Deus é bom demais, hein, Arthurzão? É isso aí. Deixa eu ver aqui. Deixa eu trazer uma aqui. Para de conversar com as pessoas sobre aquilo que você deveria conversar com Deus. Pega a visão, meus amados. Nem todo mundo precisa saber das suas lutas, dos seus planos, das suas dores e das suas lágrimas. Há coisas que não precisam de opinião humana, precisam da oração. Conte para Deus, chore diante de Deus, peça direção a Deus, porque quem realmente conhece o seu coração e sabe o que você precisa antes mesmo de você pedir é o Senhor. Às vezes Deus não está pedindo que você explique mais para as pessoas, está pedindo que você ore mais e confie mais nele. Lança o teu cuidado sobre o Senhor e ele te sustentará. Salmos capítulo 55, versículo 22. Amém, meus amados? Ah, deixa eu atender aqui meu grande amigo aqui, o Luiz Carlos, da cidade de Paraguaçu. Me pediu aqui a banda Country. A banda Country faz um milagre. Então tá aí, Luiz Carlos, pra você, meu irmão. Bora com Deus.

Porra, abençoado, meus amados. Tá aí, Luiz Carlos. Que louvor, hein? Bênção de Deus, hein? Esse louvor é lindo e faz um milagre em mim. Mexe com minha estrutura. É, que louvor, hein? É bênção demais esse louvor, gente. Ô, Valtinho, tá aí, pega, né? Pega aí essa mensagem dessa letra da música, né? Faz um milagre em mim. O Senhor está contigo aí, meu irmão. Só acreditar, viu? Ele vai fazer obras e milagres na sua vida, tá bom? Só confiar no Senhor. Um abraço, Deus abençoe sempre, Valtinho. E também o Luiz Carlos aí da cidade de Paraguaçu por nos mandar esse louvor maravilhoso. Meus amados, todos os domingos, se puderem mandar esses louvores lindos aí, diferente pra mim, eu amo, viu? Pode mandar sempre. Abraço, Deus abençoe, ô Luiz Carlos. Vamos na sequência abençoada. Ah, esse aqui eu vou mandar pra Vânia. Samuel Miranda, Coração de Joelhos, bora comigo. Então tá indo pra Vânia lá do Bangoville, bora.

Amém. 7 horas e 46 minutos. Tá aí Samuel Miranda, coração de joelhos. Tá aí, foi pra Vânia lá no Bangoville. Aí, Vânia, louvor lindo pra você, viu? É isso aí, meus amados. É a palavra viva, hein? Lâmpada para os meus pés. É a palavra e luz para o meu caminho. Salmos capítulo 119, versículo 105, hein? Quando iniciamos o dia entregando nossos planos ao Senhor, recebemos a promessa de que Ele nos fortalece e sustenta em cada desafio. Que a sua fé seja maior do que qualquer ansiedade, lembrando que o tempo de Deus é perfeito e traz paz ao coração. Que hoje seja um dia de muitas vitórias para você, meu amado. Deixa eu atender então a nossa querida ouvinte que é, vamos lá. Ah, tá, é a Lúcia, a Ana Lúcia Matheus, é, deixa eu trazer ela aqui, ela me pediu Luiz Carlos, Luiz de Carvalho, né? É, de joelho é melhor. Então pra você, viu, Ana Lúcia Matheus, essa música é linda, hein? Bora comigo? Vamos lá, deixa eu ver aqui. Vamos lá, meus amados.

Amém. De joelho é melhor, tá aí, Luiz de Carvalho. É, obrigado, viu, Ana Lúcia Mateus, pela indicação do louvor. Que louvor lindo, hein, meus amados? Bênção de Deus sempre ter você aqui comigo, viu, Ana Lúcia? É isso aí, meus amados. Deixa eu dar só uma. Deixa eu trazer uma aqui, vamos lá, deixa eu ver aqui. Ei, você sabia que você é muito importante para Deus? É, Deus te escolheu desde o ventre para um propósito aqui nessa terra. Quando você nem existia, ainda ele já tinha um plano para a sua vida. Ele nunca te esquece, ele cuida de você mesmo em momentos difíceis da vida ou até mesmo quando viramos as costas para ele. Ele não nos abandona e nunca nos esquece. A Bíblia fala que pode uma mãe esquecer de seu filho, que tanto ama, mas todavia o Senhor não se esquece de você. E tem o seu nome gravado na palma da sua mão. Confie no Senhor. Quando colocamos nossos planos nas mãos do Senhor, deixamos de caminhar apenas pela nossa força e passamos a caminhar direcionado por Ele. Amém? Aleluia, meus amados. Que a sua vida seja guiada pelo Senhor. Deus é bom demais. Só confiar no Senhor, meus amados.

0: Ah, deixa eu ver quem tá comigo aqui. Opa, bom dia, Mariano. Aqui é o... É, quem que é? Ah, o Denilson, lá do Tulipas do Campo, tá pedindo aqui. Manda pra mim, Luciano Tempo. Opa, Luciano Camargo Tempo. Vou mandar pra você, Denilson, daqui a pouquinho, meu irmão. Obrigado pelo seu carinho. Outro que está comigo, vamos lá comigo, que é o nosso... Bom dia, bom dia, Mariano. Tenha um domingo abençoado por Deus. Que é o nosso querido irmão lá, é o Buiú. Já mandei esse abraço, hein, Buiú? Abraço pra você, meu irmão. Outro que tá comigo aqui, vamos lá. Oi, Mariano, bom dia, tudo bem? Um domingo de paz e alegria pra você e toda a família, que é a nossa querida ouvinte, a Gleice, lá na Princesa do Sul. Gleice, bênção de Deus também ter você aqui sempre, viu? Outro que está comigo, Mariano, manda um abraço para o Mauri e Vitor, é a família Guido. Obrigado, Deus abençoe, que é a nossa querida ouvinte, a Dolores. Tá mandando aqui, tá feliz da vida, né, Dolores, por ter ganhado a premiação. É muito bom a gente poder... É, dá esse mimo, né, aos nossos ouvintes. Deram eu todo mês. Eu quero ver, meus amados, se eu consigo um prêmio todo mês pra gente estar premiando vocês. É bom que vocês venham aqui tirar uma foto comigo, né? É, só peço desculpa por vocês terem vindo aqui. Eu não, durante a semana eu não estou aqui, somente aos domingos. Mas eu fico muito feliz, viu, Dolores, por você ter ganho aí também, o Arthurzão. E eu não lembro as outras duas pessoas que ganharam, mas só benção. Fico muito feliz. Ah, a Vânia também ganhou, lembro. E teve um que ganhou também, mas eu fico muito feliz, tá? Então é isso aí, bênção de Deus, um abraço então para você, para o Mauri e o Vitor, família Guido aí, Deus abençoe, que é a nossa querida ouvinte, a Dolores, mandou aqui umas flores lindas aqui, hein? Bacana. Quando faltarem forças para caminhar, dobre os joelhos, e de joelhos que a gente vence as maiores guerras. Bom dia, muito obrigado, Dolores, pelo seu carinho, viu? Bênção. É, daqui a pouquinho, mais participação dos nossos ouvintes, meus amados, hoje está bombando aqui, só agradecer a Deus, hein? Então tá vindo agora ele na sequência, Afonso Augusto, o pão da vida pra você, meu amado.
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0: Um abraço especial ao meu amigo Luiz e a Lúcia na cidade de Pouso Alegre. Então vou dedicar esse louvor aí pra Dolores e toda a família. Guido, um abraço, Dolores, obrigado. Sim.

0: Amém. 7:57. É, daqui a pouquinho tá vindo ele aí, pastor Marcelo de Oliveira, hein? Com vocês, meus amados. Ele é fera. Daqui a pouquinho, já deixa já seu copo com água, já sintonizadinho aqui conosco, hein? Ótimo domingo, amados guerreiros preciosos do Senhor. O amor é paciente, o amor é bondoso. Não inveja, não se vangloria, não se orgulha, não maltrata, não procura seus próprios interesses, não se ira facilmente, não guarda rancor. O amor não se alegra com a injustiça, mas se alegra com a verdade. Tudo sofre, tudo crê, tudo espera, tudo suporta. 1 Coríntios capítulo 13, versículo 4 a 7. Reflexão que hoje possamos escolher: amar como Cristo nos ensinou, com paciência, bondade, perdão e verdade, que o amor de Deus floresça em nosso coração e alcance todos ao nosso redor. Amém? Sequência mais que abençoada, 7:58, está vindo aí. Aline Barros, ressuscita-me, bora!
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0: Ah, vou dedicar essa música aí ao pastor Silvio, lá da cidade de Eloy Mendes, e todos nossos irmãos da Ministério Nova Visão. Um abraço, pastor Silvio, obrigado pelo seu carinho.

Amém, 8 horas e 3 minutos, você ligadinho aqui na nossa programação gospel, meus amados. Ah, deixa eu atender o nosso grande amigo Adelino lá do Tulipos do Campo, ainda dá tempo. Ele pediu aqui Luciano Camargo Tempo, bora comigo então, vamos lá, Adelino.

0: Adelino lá no Tulipas do Campo. Obrigado, Adelino. Adenilson, obrigado, viu, pelo carinho.
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9: 8 horas e 9 minutos.
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0: Amém. 8 horas e 9 minutos. É, meus amados, agora aquele momento marcante aqui das nossas manhãs de domingo, hein? Momento da palavra e oração com ele, Pastor Marcel de Oliveira. Hoje, uma bela palavra para você. Feche os olhos e sinta o que tem Deus para falar com você nesta manhã de domingo. Através do nosso querido pastor Marcelo de Oliveira. Bora comigo, meus amados. Fala, meu querido pastor Marcelo de Oliveira.
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Bom dia, Mariano. Bom dia para você. Bom dia para todos os ouvintes da Melodia FM 102,3. Estamos chegando com o momento da palavra e o momento da oração. Bom dia, bom dia.

Muito bem, vou trazer uma mensagem aqui. Quero falar com você sobre o seguinte. Você sabia que nada acontece por acaso? Tudo tem um propósito. Às vezes a gente não entende o propósito que Deus ele tem para nós. E às vezes a gente se pergunta, por que que eu estou aqui? Às vezes a gente se pergunta, por que que eu vim parar nesse lugar? Deixa eu te falar uma coisa. Você está aonde Deus queria que você estivesse. E às vezes a gente não entende. E a gente questiona Deus. Deus, por que isso? Deus, por que aquilo? Às vezes nós chegamos em certos lugares porque Deus ele quer que a gente esteja naquele lugar, porque Deus ele tem um propósito conosco naquele lugar. A palavra de Deus, aqui no livro de Atos dos Apóstolos, no capítulo de número 16, o versículo 16, fala da cura de uma jovem adivinhadora. Diz assim: aconteceu que, indo nós para um lugar de oração, nos saiu ao encontro uma jovem possessa de espírito adivinhador, a qual adivinhando, dava grande lucro aos seus senhores. Seguindo Paulo e a nós, clamava dizendo: estes homens são servos do Deus Altíssimo e vos anunciam o caminho da salvação. Isso se repetia por muitos dias. Então Paulo, já indignado, voltando-se ao Espírito, disse: em nome de Jesus Cristo eu te mando, retira dela. E na mesma hora o Espírito saiu. Veja bem, isso é uma parte da história. Paulo e Silas fazendo a obra de Deus, e eles estavam indo para a oração, né? Eles estavam na casa de Lídia. Você pode ler a palavra aqui, né? Uma mulher que foi convertida através do poder de Deus, através da palavra de Deus. E eles indo à oração, eles se deparam com uma menina que tinha um espírito de adivinhação. Eles oraram por ela, o espírito saiu. Aí continua a história. Por causa disso, eles vão parar no cárcere. Quer dizer, todo o acompanhamento da história tinha um propósito. E às vezes a gente não entende o propósito que Deus ele tem conosco. E às vezes a gente reclama: por que que eu estou aqui? Porque quando Deus ele tem um propósito conosco, ele nos coloca aonde ele queria que a gente estivesse. Tudo vai acontecendo naturalmente. Primeiro, Paulo e Silas indo à oração. Natural. Mas primeiro, oraram por Lídia. Ela se converte. Depois eles vão para a oração. Se encontra com uma menina que tinha um espírito de adivinhação. Oram pela menina, a menina liberta. Por causa disso, eles vão parar no cárcere. Quando chegam no cárcere, eles pregam a palavra aos presos. Os presos se convertem. E a palavra diz que à meia-noite, quando eles oravam, veio um terremoto, um vento forte, que quebrou os alicerces da cadeia, os cadeados, tudo ficou aberto. E aí entra o carcereiro que ia tirar a vida, porque achou que os presos tinham fugido. E Paulo grita lá dizendo, lá de dentro: não precisa fazer isso, estamos todos nós aqui. E aí o carcereiro pergunta: o que que eu devo fazer para aceitar esse Deus que mudou a vida de todo mundo aí? E Paulo diz, juntamente com Silas: crê no Senhor Jesus e será salvo tu e a tua casa. Veja bem, meu amigo, minha amiga, tudo tem um propósito. Você viu a trajetória da história de vida desses dois homens? Às vezes você está aí me ouvindo agora e você está se perguntando: por que que eu estou aqui? Por que que de repente eu vim parar aqui? Ei, Deus tem um propósito. Deus ele enxerga aquilo que você não enxerga. Deus ele vê lá na frente. E através da sua vida, através de você, quem sabe Deus quer fazer algo na vida de alguém. Porque existem pessoas que precisam de você. Você como pai de família, você como esposa,
você como empresário, você como microempreendedor, ou seja, tudo tem um propósito. Você chegou aonde chegou porque Deus, ele tinha e tem um propósito com você nesse lugar aonde você está. Então, nunca questione o agir de Deus. Sempre agradeça a Deus pelo momento aonde Deus, ele te coloca. Nunca reclame. Diga: Deus, se eu estou aqui, é porque tu tens um propósito comigo. Então, você que está me ouvindo agora, não questione o trabalhar de Deus, porque Deus, ele tem um propósito com você aonde você está. Amém? Pega a visão, porque essa foi a palavra de hoje para você aqui no programa Musical Gospel. Vamos orar, vamos falar com Deus. Maravilhoso Deus, eterno Pai, nesse momento, Senhor Jesus, eu entro em oração diante da Tua presença. Quero, meu Deus, aqui apresentar a todos que estão ouvindo este programa. Pai querido, Pai amado, vai entrando em cada vida. Vai curando, meu Deus, todas as enfermidades. Vai libertando, meu Pai, essa pessoa de todo mal, de toda ferida no coração. Pai, em nome de Jesus, eu quero repreender palavra de maldição. Quero repreender, meu Pai, tudo aquilo que não provém de Ti. Meu Deus, que o Senhor abra os caminhos, que o Senhor abra as portas que são fechadas. Pai, em nome de Jesus, agora como sacerdote espiritual, eu quero profetizar a cura, quero profetizar o milagre, a mudança de vida, que a depressão saia dessa vida agora. Essa pessoa, meu Pai, que está no hospital, precisando de uma cura, eu profetizo a cura. Meu Deus, eu determino a vitória, eu determino o milagre sobre cada casa, sobre cada família que está ouvindo este programa. Pai, em nome de Jesus, agora eu quero consagrar este copo com água. Eu quero consagrar, meu Deus, essa água, porque eu creio, meu Pai, que esta água está sendo transformada em um santo remédio. E eu acredito, meu Deus, que quando essa pessoa beber dessa água, o Teu milagre vai acontecer. Pai, em nome de Jesus, agora quero consagrar a peça de roupa, a carteira de trabalho, a fotografia, o documento de causa da justiça, de causa na justiça. E como sacerdote espiritual, eu declaro nesse instante todas as sortes e bênçãos e vitórias sobre a vida de todos aqueles que oram comigo e ouvem este programa, em nome de Jesus. Amém. E graças a Deus. Que você beba da água agora, receba vida, receba cura em nome de Jesus e seja abençoado por Deus e abençoada por Deus aonde você estiver e receba todas as sortes de bênçãos sobre a sua vida. Muito bem, meu amigo Mariana Maracá, encerrando a minha participação de hoje, seu amigo de sempre, pastor Marcelo Oliveira. Quero deixar aqui o meu abraço para todos, inclusive para você, Mariano, para toda a sua família. E se Deus permitir, domingo que vem, a gente está por aqui de novo, viu? Grande abraço a todos. Deus abençoe em nome de Jesus. Continue aí com ele, Mariana Maracá, trazendo o melhor do gospel para você aqui na Melodia. Abraço, pastor Marcelo Oliveira. Até domingo que vem, Mariano. Você fé, tamo junto. É força, foco e fé sempre, gente. Tchau, tchau. Bom domingo a todos.

0: Amém. 8 horas e 20 minutos. Tá aí, meus amados. Palavra refrescante e cortante aos nossos corações nesta manhã gostosa de domingo, hein? Deus usando aí pastor Marcelo de Oliveira para falar com você, meu amado. Bênção de Deus, hein? É isso aí, meus amados. Hoje a palavra vem em Atos dos Apóstolos, capítulo 16, versículo 16. Não questione certos fatos que acontecem em sua vida. Tudo tem um propósito. Tudo acontece porque o Senhor está falando com você. Se Ele quer que você vá, Ele fará. Se Ele quer que você fique, Ele fará. Então, meus amados, deixe no propósito de Deus. Não se pergunte nada. Deus está vendo lá na frente. Tudo terá um propósito em sua vida através de Deus. Agradeça sempre a Deus pelos propósitos que Ele tem na sua vida em qualquer tempo e lugar. Tudo no propósito de Deus. Está aí, meu querido pastor Marcelo de Oliveira, trazendo essa linda reflexão, essa linda palavra nesta manhã gostosa de domingo. Então hoje tem pastor Marcelo de Oliveira na Imensidão Gospel, hein, das 12 às 14 horas, com o louvor eterno, hein? Na Imensidão Gospel você tem todos os dias às 6 horas da manhã, tem o café da manhã espiritual com o nosso querido pastor Marcelo de Oliveira. Então, meus amados, você que está ouvindo a nossa programação aqui do Musical Gospel, nós temos uma programação diferente na rádio Imensidão Gospel. Então é só você baixar o aplicativo Radiosnet que você encontra palavras abençoadas para você nesta manhã de domingo e todos os dias e todos os momentos da sua vida. Bora comigo! Obrigado, meu querido pastor Marcelo de Oliveira. Só bênçãos na sua vida, meu pastor. É, na sequência abençoada, deixa eu ver quem tá vindo aqui. Ah, tá vindo Alisson Santos. Quero ouvir tua voz. Bora comigo, meus amados.
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0: Quando confio em Deus, as portas se abrem para mim. Confiança em Deus é nunca desistir, mesmo quando o mundo tenta te derrubar. Amém, meus amados?

0: 8 horas e 26 minutos, está aí Alisson Santos. Quero ouvir tua voz, louvor abençoado nesta manhã de domingo, meus amados. Deixa eu ver uma mensagem aqui, vamos lá. Ah, tá, não questione, mas confie. Jeremias capítulo 18, versículo 6, falou ao meu coração. Quantas vezes me comporto como barro querendo questionar o oleiro só porque as coisas não saíram do meu jeito? Tentar controlar tudo é ilusão. Deus sabe exatamente o que está fazendo e usa cada situação para me moldar à imagem de Jesus. Os planos dele sempre serão maiores e melhores que os meus. Hoje decido parar de resistir ao toque do grande artista e simplesmente confiar no seu moldar amoroso. Nas mãos do oleiro, como barro nas mãos do oleiro, assim sois vós nas mãos, ó casa de Israel. Em Jeremias capítulo 18, versículo 6, Deus nos compara ao barro nas mãos do oleiro. O barro não escolhe o formato, não determina o processo e nem sempre entende por que está sendo pressionado. Ele simplesmente permanece nas mãos daquele que sabe o que está fazendo. Assim também é a nossa vida. Há momentos em que Deus permite processos que nos apertam, quebrantam e nos fazem recomeçar. Amém, meus amados? Sequência mais abençoada. Deixa eu ver quem está aqui comigo. Bom dia, Mariano. Tudo bem com você? Com sua família? Que Deus abençoe vocês. Gostaria de ouvir o louvor Sou Humano com Bruna Carla. Ofereço para minha irmã Luciene no bairro de Fátima. O tempo passa rápido e nos convida a valorizar o presente, as pessoas e os momentos simples que não voltam mais. Tá aí que a nossa querida ouvinte, a Vera Reis, mandando um abraço especial a Luciene lá no bairro de Fátima. Vou mandar para você agora, viu, Vera Reis? Muito obrigado pelo seu carinho. Outro que está comigo, vamos lá. Bom dia, Mariano, tudo bem? Sou o seu ouvinte de todos os domingos. E demais, o programa é uma bênção de Deus para nós. É a Mara aqui do Parque Boa Vista. Um dia cheio de bênçãos para você e família. E ouvintes, abraços. Ô Mara, obrigado. Eu agradeço sempre pela sua participação aqui. E está sempre ouvindo a nossa rádio Melodia e também o nosso programa Musical Gospel. Deus abençoe você e toda a sua família, viu? O Artuzão mandou um áudio aqui, daqui a pouquinho eu ouço, viu, Artuzão? Bom dia, Mariano, sou a Neuza Nascimento do Padre Vitor. Toca para mim, pro Cristiano Paulista, palmeirense, me ajude a melhorar. Agradeço a paz para Eliane, Viviane, Regiane, Alexandre, todos da família Nascimento, André Bueno, Eduardo, Gerros, amém. Ótima semana a todos. Obrigado, viu, Neuza? Um abençoado domingo para todos da família aí. Que o Senhor possa adentrar o seu lar, levando paz. Eu vou ver, quem que canta essa música aqui? Eu vou dar uma olhadinha, vou ver se eu mando para você, tá, Neuza? Obrigado pelo seu carinho, viu? É a Neuza Fortunato, bênção demais. O Christian Veríssimo também está aqui comigo, lá no sítio Boa Vista, na cidade de Lavras. Está mandando aqui que seu dia seja especial, repleto de paz, saúde e todas as bênçãos que Deus tem para você. Bom dia, feliz domingo. Tá aí o Christian Veríssimo, lá na zona rural da cidade Lavras. Bênção de Deus ter você aqui, meu irmão. Bora comigo na sequência. Bruna Carla, então, sou humano para Vera Reis e também a Luciene do bairro de Fátima. Bora comigo.
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0: Confie em Deus acima de tudo, pois Ele estará presente quando mais ninguém estiver. Bom dia, meu amado.

Amém. 8 horas e 34 minutos. Tá aí, Bruna Carla. Sou humano. Olá pra Vera Reis e também pra sua irmã Luciene, o bairro de Fátima. A bênção de Deus. É isso aí, meus amados. Ah, deixa eu atender aqui o pedido da Neuza Nascimento. A Neuza, lá do Padre Vitor. E dedicar também ao Paulista, ao Cristiano, toda a família, né? Olá, a Viviane, a Eliane, a Regiane, o Alexandre. Todos aí da família Nascimento, o André Bueno, o Eduardo e o Gerro. Vou mandar então louvor. Ah, tá, Eli Soares, me ajude a melhorar. Então, deixa eu mandar aqui, vamos lá. Deixa eu ver se é essa mesmo, né? Vamos lá. Deus Afortunato, lá do Padre. Eli Soares.

0: ajuda, tu incrível. Amém. Tá aí, Eli Soares, me ajude a melhorar. Que louvor lindo. Só agradecer a nossa querida ouvinte, a Neuza Fortunato, por ter nos mandado esse louvor abençoado. Obrigado, Neuza. Isso aí, meu povo de Varginha. É essa a nossa programação especial de domingo, é aqui no Musical Gospel. Agora, deixa 8 horas e 40 minutos, deixa eu atender aqui os nossos ouvintes. Deixa eu mandar esse louvor aqui então pro Arthurzão e também a Cristina, que me pediu uma música diferenciada aqui. Vou mandar Marco Aurélio, Sonda-me. E vou mandar também pra Mara, lá no Parque Boa Vista. Bora comigo, meus amados. Obrigado, viu, Neuza, pelo louvor abençoado, viu?
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0: 8 horas e 45 minutos. Tá aí de Marco Aurélio. Sonda-me. Que louvor lindo e abençoado, hein? É, foi lá pra Cristina, lá do Artuzão, lá Jardim Aura, e também pra Mara, lá no Parque Boa Vista. É isso aí, meus amados. É, deixa eu ver aqui se eu tenho algumas. Vamos lá. Deixa eu ver aqui. Ah, tá aqui já na mão. Nem todo mundo vai entender a batalha que você está enfrentando. Há feridas que ninguém vê, lágrimas que você esconde e dores que você aprendeu a carregar em silêncio. Existe uma força que nasce quando a gente entende. Não precisamos ser fortes o tempo todo, precisamos apenas permitir que Deus cuide da gente. Que hoje Deus cure seu coração cansado, sua mente inquieta, as lembranças que ainda machucam e tudo aquilo que você não consegue explicar. Amém? É isso aí, meus amados. Deixa eu ver quem tá comigo aqui. Vamos lá. Peraí, deixa eu dar uma olhadinha aqui. Vamos lá. Deixa eu ver aqui. Ah, Marília já mandou aqui a mensagem. Vamos lá. Deixa eu ler a mensagem que a Marília mandou. Vamos lá. Bora comigo aqui. O ato de sermos muito complexo, às vezes, não nos deixa com muitas escolhas. Na verdade, poucas. Mas a questão, porém, é sabermos quais são as melhores escolhas, como descobri-las e pegarmos a certa. Lembrando sempre, escolhas erradas podem nos afetar profundamente, deixando-nos mais complexos ainda. Pensamos duas vezes em antes de fazê-las. Já as escolhas certas não são difíceis, são simples. Basta, porém, darmos o primeiro passo, caminho certo, e ver o que ela vai proporcionar. Posso garantir, vai ser o melhor para as nossas vidas. Em Jeremias capítulo 6, versículo 16, assim diz o Senhor: parem nas encruzilhadas e olhem, perguntem pelos caminhos antigos, pergunte onde fica o bom caminho, siga-no e vocês acharão descanso para suas almas. Amados, sigam esses caminhos e esqueçam nossas complexidades. Bom dia, tá aí, nossa querida irmã Marília. Um abraço para você, Marília, Deus abençoe sempre, viu? Obrigado pelo seu carinho. Bom dia, tio Mariano, aqui é o João Henrique, estamos todos aqui em casa ouvindo a programação. Minha mãe mandou um abraço à minha querida irmã Maria Aparecida, o Batista, também o Matheus e ao meu sobrinho João Henrique. Obrigado pelo carinho de vocês estar aqui ouvindo a nossa programação e abraçando também as minhas queridas irmãs, né? A Leila, também a Creuza, a Marlene, a Ana, são minhas irmãs de sangue, minhas irmãs queridas aí. Deus abençoe todos vocês, viu, minhas irmãs? Bom demais ter vocês na nossa vida, hein?
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0: Ah, tá vendo aí então, Márcio Coach, Ousado Amor. Vou dedicar a minha querida irmã, a Maria Aparecida, também, Joãozinho, toda a família. Bora comigo.
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0: Ah, um abraço também ao Dr. Daniel Batistão. Gosta muito dessa música. Um abraço, Dr. Daniel.

0: Amém. 8 horas e 54 minutos. Tá aí Márcio Couto, ousado amor. Que louvor abençoado, meus amados. É, quando Deus coloca a mão sobre a sua vida, você não precisa viver tentando se defender de tudo e de todos. Existe uma proteção que não vem dos homens, vem do próprio Deus. O leão representa força, autoridade e coragem. A coroa representa identidade, propósitos e aquilo que Deus confiou a você. Não tenha medo das ameaças. Não se desgaste tentando provar quem você é. Continue caminhando no propósito, porque quem Deus levantou, Ele também sustenta. Você não está desprotegido ou desprotegida. Você está debaixo das autoridades daquele que nunca perde uma batalha, meu amado. É, na sequência abençoada, deixa eu ver quem está vindo aqui, vamos lá. 8 horas e 55 minutos, hein? Nosso tempo está indo embora, hein? Ah, tá vindo aí a Dracma e seu dono com Damaris e Thales Roberto. Bora comigo, meus amados.
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0: Bendito o homem que confia no Senhor e cuja confiança é o Senhor. Bom dia, meu amado. 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

0: 8:57, infelizmente o nosso tempo está indo embora, meus amados. Quero agradecer a participação e sintonia de todos vocês, meus amados ouvintes, irmãos de Varginha, toda a região, e convidados para as próximas edições do nosso programa Musical Gospel, que vai ao ar todo domingão, das 7 às 9 da manhã. Você tem encontro marcado aqui comigo, hein, Mariano Amanacá. Uma paz especial à minha querida esposa, minha Fran, minha filha Larissa, meu filho Thierry, aos amigos daqui da Melodia, o nosso superintendente da Fundação Marquinhos Benfica, a ele Tiber, nosso diretor da rádio, e também ao meu querido parceiro Roberto Carlos. Só gratidão, meu irmão. Eu vou lindo encerrando o nosso Musical Gospel.
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0: Davi não venceu porque era o mais forte, mas porque confiou em Deus. Enquanto todos olham para o tamanho de Golias, Davi se lembrou do poder e da fidelidade de Deus. Talvez hoje você, meu amado, também esteja enfrentando um gigante. O medo, a preocupação, dificuldades familiares, problemas financeiros ou a incerteza sobre o futuro. Não olhe apenas para o tamanho do problema. Lembre-se de quão grande é o Deus em quem você confia, da força que Deus já colocou dentro de você. Olhe também para tudo aquilo que Deus já permitiu que você superasse. Não permita que o tamanho do desafio faça você esquecer o tamanho da sua fé. Davi não venceu porque era o mais forte. Ele venceu porque confiou em um Deus maior do que o gigante que estava diante dele. Hoje mesmo, o Senhor entregará você nas minhas mãos. Primeiro

0: a união, como a bondade, a paciência, o autodomínio e o amor. A Bíblia diz que o amor é o perfeito vínculo de união. 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Deus transforma, Deus cura, Deus salva. A paz do Senhor Jesus Cristo para todos os nossos ouvintes e irmãos. Saúde, graça e paz. Que a sua semana seja abundantemente abençoada. Que o Senhor esteja à frente de todas as suas decisões. E que o amor de Deus faça parte do seu dia a dia. Feliz da semana. Feliz semana na presença do Senhor. E até o próximo domingo com mais um programa Musical Gospel. Se assim o mestre permitir comigo, Mariano Manacá. Valeu, obrigado. Ninguém morre enquanto permanece vivo dentro da gente.
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1: 10 horas e 2 minutos.

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11: 10 horas e 51.

11 horas e 19 minutos.

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1: Onze horas e 31 minutos.

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1: Pessoal, 13 horas e 3 minutos.
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13 horas e 50 minutos.

0: eu tenho a honra e um prazer muito grande de chamar pra vocês agora Neguinho da Beija Flor.
1: Valeu, é demais. Valeu, grande evento.

0: Neguinho, quero falar que é uma honra muito grande, um grande prazer pela sua humildade e pelo seu carisma. Muito obrigado, Neguinho.
1: Prazer é meu, meu irmão. Mano, é demais aí, gente!
0: Valeu, galera!
1: Valeu, grande velho!

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6: 14 horas.
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1: 18 horas.

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suave, Espírito. E é o momento, Jesus, como católicos, nós não sabemos mais como rezar. E é esse momento que até na oração o Senhor vem nos ajudar. De boca fechada. Vem, Espírito. Ora por nós agora. Ora em nós.

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aquele poste que tem na praça da cidade do interior, que tem aquele alto-falante tocando a rádio ou tocando discos. E assim ele conheceu o repertório do Lupicínio, e poucas pessoas no Brasil